0: mais uma paradinha rápida e daqui a pouquinho tem mais emoção pra você no programa Linha do Tempo.
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2: Vinte e uma horas e 36 minutos.
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0: Olha, a gente volta por aqui para mais uma sequência de músicas agradáveis na sua programação. Já selecionamos as melhores, você vai gostar de ouvir. Tá aqui tudo na ponta da agulha, como se diria antigamente, né? Diria ponta da agulha, agora é no computador. As músicas já estão prontinhas para desfilar uma após a outra, para mais uma sequência muito legal de músicas no seu programa Linha do Tempo.

0: Encerrando mais um programa Linha do Tempo junto com você. Obrigado, viu, pela sua audiência, pela sua companhia. Espero que você esteja gostando da nossa programação. A gente volta a qualquer momento com mais um programa Linha do Tempo por aqui, pela rádio que você ouve. Um abraço para todos, fiquem com Deus e até a próxima.
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2: Vinte e duas horas e cinco minutos.

0: eu bebo cerveja.
1: Bom também.
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0: DJ Luciano.
1: Vinte e duas horas e 41 minutos.
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2: E a maneira Love Songs de ser já está no ar. O programa mais romântico aqui da emissora. Aquele programa de corações incríveis e apaixonados. Uma ótima noite, muito prazer, eu sou o Eduardo. E a partir de agora, Love Songs começando. Como é que você tá? Conta pra mim. Eu faço questão de te fazer companhia. Você sabe que sempre é um prazer sair de casa, vir pra cá e apresentar essas canções maravilhosas na sua noite, fazendo da sua noite a noite mais incrível do rádio, trazendo as canções que você já ouviu, aquelas que você não lembrava mais. A partir de agora, a gente faz você lembrar. A gente pega o baú, tira aquela poeirinha, sabe? E a gente deixa prontinhas as canções pra você. Love Songs começando, iniciando muito bem com a primeira de hoje. Ótima noite pra você!

0: E para você que teve um dia incrível, a noite será melhor ainda. E sempre com a companhia de Love Songs. Aquele programa que você ama, que você gosta de ouvir, seja sozinho ou muito bem acompanhado, é sempre um prazer te fazer companhia. Daqui a pouquinho, tem mais.
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3: 23 horas e 33 minutos.
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0: E a maneira Love Songs de tocar as melhores canções. A gente toca desde a mais agitadinha, aquela mais romântica, aquela letra, aquele toque para brilhantar a sua noite. Love Songs. Quando a dor é forte, um abraço carinhoso sempre ajuda a acalmar o sofrimento. Pratique esta prática. Love Songs, de volta.

0: E olha a maneira Love Songs de ser continua. Daqui a pouquinho tem um breve break. A gente vai ouvir quem apoia a nossa programação, quem mantém a nossa emissora em pé, te levando essas canções maravilhosas. E daqui a pouquinho eu volto.
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0: Zero hora e 33 minutos.
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0: 0:53.
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0: 1:13.
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0: 1:34.
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0: 1:56.
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0: 2 horas e 18 minutos.
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0: 2:41.
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0: 2:59.
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0: 3:19.
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0: 3:41.
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0: 4:01.
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0: 4:26.
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0: 4:45.
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0: 5:09.
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0: 5 horas e 30 minutos.
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0: 5:53.
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1: Olá pessoal, tudo bom? Está começando mais uma edição do nosso programa Hora da Família, aqui na sua rádio. Em nome do Pai, do Filho, do Espírito Santo. Amém. Que Deus abençoe você, o seu trabalho, a sua casa. Que Deus possa cada vez mais te dar muita força, muita coragem, muito ânimo. E que a Santíssima Virgem Maria, Mãe de Deus e Nossa Mãe também, possam cobrir todos, né, com o teu manto sagrado. O programa de hoje nós vamos falar aí sobre algumas mensagens, né, para nós meditarmos. Algumas mensagens de Nossa Senhora de Escorial, Espanha, de 1981 a 2002, onde Nossa Senhora fala sobre a Rússia, né, que é o chicote de toda a humanidade, está a preparar a guerra atômica. Quererá destruir a humanidade com engenhos atômicos. Nossa Senhora de Escorial. No programa de hoje vamos falar um pouquinho, né, sobre isso aqui para os nossos irmãos que estão sempre acompanhando a nossa programação e, além do mais, com muitas meditações e também louvores para você ouvir. Para começarmos muito bem, vamos trazer a primeira música de hoje.

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1: O Senhor esteja convosco, Ele está no meio de nós. Proclamação do Evangelho de Jesus Cristo segundo São Lucas. Glória a vós, Senhor. Naquele tempo, Jesus

0: ensinava as multidões. Quando acabou de falar, disse a Simão: avança para águas mais profundas e lançai vossas redes de pesca. A pesca. Simão respondeu: mestre, nós trabalhamos a noite inteira e nada pescamos, mas em atenção à tua palavra, vou lançar as redes. Assim fizeram e apanharam tamanha quantidade de peixes que as redes se rompiam. Então fizeram sinal aos companheiros das outras barcas para que viessem ajudá-los. Eles vieram e encheram as duas barcas a ponto de quase afundarem. Ao ver aquilo, Simão Pedro atirou-se aos pés de Jesus, dizendo: Senhor, afasta de mim, porque sou um pecador. É que o espanto se apodera de Simão e de todos os seus companheiros por causa da pesca que acabavam de fazer. Tiago e João, filho de Zebedeu, que eram sócios de Simão, também ficaram espantados. Jesus, porém, disse a Simão: não tenhas medo, de hoje em diante tu serás pescador de homens. Então levaram as barcas para a margem, deixaram tudo assim e seguiram a Jesus. Palavra da salvação, glória a vós, Senhor.
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2: 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Seis horas e 16 minutos.
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0: Muito bem, meus queridos amados irmãos e irmãs, para você que está acompanhando a gente aqui no programa Hora da Família, vamos trazer alguns trechos de mensagem de Nossa Senhora de Escorial, na Espanha, nos anos de 1981 a 2002. Nessa mensagem, essa vidente, Jesus também fala: aqui me tens, minha filha, como teu pai que sou, para te ajudar a suportar os teus sofrimentos. Oferece-os pela conversão dos pecadores, porque cada dia são piores. Presta bem atenção ao que te digo e transmite-o ao mundo inteiro. Como não mudam e continuam a abusar da minha misericórdia, o mundo vê-se-á envolto numa grande guerra. Serão destruídas várias nações. Haverá muitas mortes. Cairão nuvens de fogo que abrasarão a terra. Tudo isso será o mais horrível que a humanidade jamais conheceu. Diz a todos que não fazem caso das mensagens de minha mãe e das suas súplicas, mas que saibam todos que o castigo está muito próximo. Que saibam todos também que é a minha mãe quem está a suster esse castigo com as suas lágrimas e as suas dores. Tudo sofre por todos os seus filhos, dando avisos, porque não quer que se condenem. Mas não lhe fazem caso. Diz a todos que o tempo passa e os homens não mudam, continuando a cometer pecados, sacrilégios e crimes. Não querem salvar-se, minha filha. São uns ingratos. Diz-lhe que o juízo das nações está muito próximo, que façam oração, confessem a sua culpabilidade e se arrependam, pois Deus vai castigar toda a humanidade. Mandará um castigo como jamais se viu. Que peçam perdão a Deus e rezem, pois o Pai Eterno está à espera deles. Que se arrependam das suas culpas, pois virão sobre o mundo grandes desgraças e em várias nações haverá grandes terremotos. Este é um castigo do céu, pois os homens estão a abusar da misericórdia de Deus. Que se arrependam, pois estamos a avisar constantemente. E a minha Mãe Santíssima está a aparecer em muitos lugares, dando mensagens para que sejam difundidas pelo mundo inteiro, mas não querem saber delas para nada. Falou Jesus nessa mensagem a essa vidente no ano de 1981, no dia 20 de novembro. Vamos de música!

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0: Muito bem, meus queridos amados irmãos e irmãs, quero mandar um abraço, pessoal está sempre acompanhando aqui o programa A Hora da Família, e é um prazer enorme ter você na nossa companhia. Jesus ainda fala sobre a essa vidente, em Escorial, em 1983, no dia 20 de janeiro, ele fala: virão grandes castigos, o inimigo formará no ar uma guerra com armas atômicas. Voarão muitos corpos pelo ar e a pele desprender-se-á desses corpos. Milhares de olhos o verão, mas nem mesmo assim vão acreditar. O planeta Terra está prestes a ser destruído. Com orações e sacrifícios podem ser salvas tantas almas. Muitas almas condenam-se porque ninguém reza por elas. Falai de Deus e espalhai as mensagens da vossa mãe pelo mundo inteiro. A Rússia é o chicote de toda a humanidade. Rezai para que se converta. Quererá destruir a humanidade com engenhos atômicos. Com as vossas orações e os vossos sacrifícios, pode converter-se. Recebereis a vossa recompensa pelos vossos sacrifícios. Recordai que Deus disse: todo aquele que salvar a alma, salvará a sua. Não deveis ter medo. Continuai em frente com humildade. Sede apóstolos nos últimos tempos. Tendes a ajudar, de ajudar muitas almas que estão em grande perigo. Olha o meu coração, minha filha, que não tem nem sequer um bocadinho sem espinhos. Sente tanta dor por todos os meus filhos, sem distinção de raças. Não lhe podes tocar, pois nenhuma única alma se purificou. Oferece as tuas dores pelas almas consagradas que tanto amo, mas correspondem tão mal ao meu amor. Falou Jesus a essa vidente no dia 20 de janeiro de 1983, em Escorial. Por isso, meus irmãos, devemos rezar a oração do Santo Rosário e fazer as 24 horas da paixão em ato de reparação e desagravo às ofensas que são cometidas a Jesus e também pelas almas consagradas. Vamos de música!

Ouçam o que disse Jesus ao profeta Pedro II, de Santa Catarina, Brasil. Vida santa e eterna. 29 de março do ano de 2001. Que se faça toda vontade que parte de mim. Que se justifique todo o trabalho bem feito em minha frente. Que se produza tudo em meu santo nome. Que seja construída bem firme sobre

0: tudo em meu santo nome. Que seja construída bem firme sobre rochas vossa morada. Que toda a miséria humana seja esquecida. Que a luz permaneça em vossos corações. Que meu Santo Espírito permaneça sempre convosco. Não busqueis, meus filhos, o que é de vaidade para dentro de vossos lares. Todas as sementes que meu inimigo semeou serão arrancadas, pois o que elas produziram foi para roubar de mim toda a atenção. Então, quem rezava um rosário passou a rezar um terço. Dos que iam à Santa Missa com devoção, muitos só vão para mostrar suas roupas. E quem se confessava duas ou três vezes, agora nem se confessa mais. A perda, meus filhos, é grande para mim, mas não é derrota. Porque com poucas famílias cristãs, posso ter um mundo só para mim. E nesses, meu inimigo não irá mais pôr as mãos, pois não é lícito eu deixar tantos sofrerem por mim e ficarem sem resposta. Mas virei tão logo dar-vos tudo o que prometi. Aqueles que não souberam plantar, nada mais terão a colher. Porém, já estão sendo separados. Podem ver que em muitas famílias, somente um ou dois foram escolhidos por mim, e em outras, a metade da família, e muito poucas por inteiro. A escolha já começou. O que pus na mão de cada um, bem poucos aceitaram, que é vida santa e eterna. Mas a maioria preferiu luxo e vaidade, dados pelo meu inimigo, onde muitos, por causa da riqueza e poder, afastaram-se de mim, pensando que iam se empobrecer. Esses se perderam, pois suas almas foram compradas por um preço muito alto. E cada invento novo que vem surgindo faz tirar a fé das pessoas em mim e o respeito pelas coisas sagradas. Os estudos forçam o aluno a ter mais inteligência para garantir o futuro. Só que este futuro de nada vai adiantar mais. Clonar é o assunto mais louco que existe. O de profeta já diz tudo. O homem quer ser mais do que seu Deus, o Criador de todas as coisas. Agora, a matança que se faz com abortos, isto nem se dá conta. E se uma mulher quer dar à luz, conforme seu desejo, quanto à cor dos olhos, e se quer fêmea ou macho, isto eles fazem por uma teoria que não é minha. Fazer-se dono do que não lhe pertence, isto é roubar. Não comparando com dinheiro falso, um assunto tão sagrado como é o corpo humano, mas é parecido. Tiram uma célula e dela querem falsificar outro ser humano. E a alma, como fica? Nessa, jamais o homem pode mexer. Um segredo que é só meu. Viram, meus filhos, por que está chegando o fim? É por esta razão e por muitas outras mais. Eu não disse que quando alguém quisesse tomar o meu lugar, eu estaria de volta? Aí está meu adversário querendo se passar por mim. 2 Tessalonicenses 2, 3, 4. Jesus. Observação. Estamos vivendo tempos muito difíceis e o inimigo está no comando. Poucos estão atendendo os pedidos de Jesus e da nossa Mãe Maria Santíssima. Ouçamos a queixa de Jesus ao profeta. Quem rezava um rosário passou a rezar um terço. A melhor artilharia contra o demônio e seus seguidores é o Santo Rosário. Santo Afonso dizia: quem reza se salva, quem não reza se condena.
1: Queira conhecer as mensagens de Jesus ao nosso profeta Pedro II, Bento da Conceição, de Santa Catarina, contidas no livro A Palavra Viva de Deus? Então acesse www.apalavravivadedeus.com.br. Nesse livro, Jesus nos orienta de como nos prepararmos para a sua chegada com os santos e os anjos do céu.

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4: 6 horas e 53 minutos.
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0: Já estamos de volta aqui na programação da sua rádio preferida e agora vamos trazer a mensagem Nossa Senhora de Escorial, do dia 22 de janeiro de 1983. Olha o que Nossa Senhora fala a essa vidente. E tu, minha filha, humilha-te, pois aquele que se humilhar será elevado

muito alto. Beijo o chão pelas minhas almas consagradas. Levanta-te. Este ato de humildade é para ser imitado por todos. Oferece-o pela convenção da Rússia. A Rússia será o chicote da humanidade. E esta está a preparar a guerra atômica. Será uma luta no ar. Uma luta entre os anjos de Deus e o inimigo da Terra. Os inimigos da Terra. Ajoelha-te, minha filha, volta a beijar o chão. Este ato de humildade é por todos os pecadores. Muitos riem-se das minhas palavras, minhas filhas, mas é por todos os pecadores. Muitos riem-se das minhas palavras, mas apesar disso, quando se apresentarem diante do Pai Celestial, eu estarei aí como mediadora para a salvação de toda a humanidade. Quero que se salvem todos os meus filhos, falou Nossa Senhora nessa mensagem do dia 22 de janeiro de 1983. Ela pede para a gente beijar o chão. É um ato de humildade, né? E ao mesmo tempo oferecer em reparação e desagravo as almas consagradas a Deus. Vamos de música!

0: programa Hora da Família. Um grande abraço para você que está acompanhando a gente. Agradecemos pelo seu carinho.
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3: 7:11.
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0: Já estamos de volta com mais trecho de mensagem de Nossa Senhora de Jesus, aí a vidente de Escorial. E Nossa Senhora, no dia 5 de novembro de 1983, ela fala: sim, o primeiro selo está aberto. Sabeis qual é o primeiro selo, meus filhos? Virão muitos falsos pastores, muitos já estão entre a humanidade. Irão de porta em porta, aos pares, com a Bíblia na mão, para vos enganarem. Não vos deixeis enganar. O inimigo meteu-se nos seus corpos e a doutrina que pregam não é de Cristo. Como poderá meu filho estar contente se desprezam a sua mãe? O segundo selo está prestes a ser aberto. Guerra, meus filhos. E atrás da guerra virão a fome, as pestes e as doenças. Levantar-se-á nação contra nação, e reino contra reino, e grandes terremotos destruirão a maior parte da humanidade. Por isso vos peço sacrifício, meus filhos, sacrifício e oração pelos pobres pecadores. Quando a Nossa Senhora pede sacrifício, é você deixar de comer uma coisa que você gosta, um doce, e oferecer para ela em ato de reparação e desagravo. É você rezar o rosário de joelhos e oferecer para ela como sacrifício. É você rezar o texto de joelhos, oferecer para ela como sacrifício. É você fazer algo, né, e oferecer a Nossa Senhora algo que você não goste de fazer. Mas você faz aquilo e oferece como ou penitência ou sacrifício a Nossa Senhora pela conversão dos pecadores, pela salvação das almas, pelas almas do purgatório e pelas almas consagradas. É isso que ela pede nessas mensagens, que nós façamos sacrifício, penitência e oração. Vamos de música.

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1: Coroa de rosas. Desde que o bem-aventurado Alain de La Roche restabeleceu essa devoção, a voz do povo, que é a voz de Deus, o chamou de o Rosário. A palavra Rosário quer dizer coroa de rosas, vindo a ser, toda vez que o povo reza o Rosário de maneira devota, eles colocam uma coroa de 153 rosas vermelhas, cor de rosa, e 16 rosas brancas nas cabeças de Jesus e Maria. Por se tratarem de rosas celestiais, essas rosas nunca murcham, nem perdem sua fragrância e delicada beleza. Nossa Senhora mostrou sua total aprovação do nome de Rosário. Ela revelou a várias pessoas que cada vez que elas rezam uma Ave Maria, elas lhe dão uma linda rosa, e que a cada rosário completo, uma coroa de rosas. O conhecido jesuíta irmão Alfonso Rodrigues tinha por costume rezar seu rosário com tanto fervor que ele estava habituado a ver rosas brancas saírem de sua boca a cada Pai Nosso e uma rosa vermelha a cada Ave Maria. As rosas vermelhas e brancas são iguais em beleza e fragrância, tendo por única diferença a cor. As crônicas de São Francisco nos dizem que um jovem frade tinha um costume louvável de rezar o Rosário de Nossa Senhora diariamente antes de jantar. Um dia, não se sabe porquê, deixou de rezar. O sino do refeitório já havia tocado quando ele pediu ao superior permissão para rezar antes de ir à mesa. E tendo obtido a permissão, recolheu-se à sua cela para rezar. Após um longo tempo que se retirara, o superior enviou outro frade para chamá-lo, e este o encontrou em seu quarto banhado por uma luz celestial, a olhar Nossa Senhora que tinha dois anjos consigo. Lindas rosas saíram de sua boca a cada Ave Maria. Os anjos as recolhiam uma a uma, colocando-as na cabeça de Nossa Senhora, e ela sorridente as aceitava. Finalmente, dois outros frades que foram enviados a fim de saber o que acontecia aos dois primeiros também puderam ver a mesma bela e admirável cena. E Nossa Senhora não se retirou até que o rosário fosse rezado completamente. O rosário completo é, pois, uma grande coroa de rosas, e o terço de cinco dezenas é uma pequena coroa de flores, ou uma pequena coroa de rosas celestiais que colocamos nas cabeças de Jesus e Maria. A rosa é a rainha das flores, e o rosário, depois da Santa Missa, é a melhor das devoções.
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3: Sete horas e 29 minutos.
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0: Já estamos de volta por aqui na sua sintonia. Vamos trazer mais uma mensagem de Nossa Senhora em Escorial. 15 de setembro de 1984. Olha o que a Mãe de Deus fala agora. Mas sabe quem forma essas guerras? Os homens com o seu pecado. A melhor arma é o terço. Que cruéis são os seres humanos. Porque sou a rainha da paz. Quero a paz para vós, mas os seres humanos procuram a guerra. Com as vossas orações e com teu sacrifício podeis evitar uma grande guerra. Minha filha, os sequazes do anticristo estão entre vós a formar a guerra. São os cordeirinhos aos olhos dos homens, mas andam à procura da guerra. Já está próxima essa grande guerra. Com as vossas orações podeis evitá-la. Peço-te sacrifício acompanhado de oração. Eu penso que é a Terceira Guerra Mundial. Nós estamos diante da iminente Terceira Guerra Mundial. A Rússia está juntando contra os países e já estamos se falando até de bomba atômica. Nossa Senhora, nessa aparição de Escorial, fala sobre isso. Nossa Senhora de Fátima também falou sobre a Terceira Guerra Mundial. Mas nessa mensagem, né, dessa aparição de Escorial na Espanha, em 1981 a 2002, Nossa Senhora fala com mais assim, vamos dizer assim, que ela implora mais da questão da oração e do sacrifício. Ela fala que se as pessoas buscarem oração, pode evitar a guerra. E a oração que Nossa Senhora pede para fazer é a oração do Santo Rosário, até porque a irmã Lúcia, né, para o padre Fuentes, ela fala que Deus estava dando dois remédios para essa humanidade, que seria a oração do Santo Rosário e a devoção do Imaculado Coração de Maria. Essa aparição de Nossa Senhora em Escorial, na Espanha, de 1981 a 2002. A aparição de Jesus Cristo de Nossa Senhora com o culto eucarístico autorizado no lugar das aparições pelo cardeal arcebispo de Madrid. Tá? Quem quiser saber mais, é só pesquisar aí. E é o que Nossa Senhora fala, né, sobre a Terceira Guerra Mundial, sobre os planos macabros, né, da Rússia, que é espalhar bombas atômicas, e ela pede para fazermos a oração do Santo Rosário, a penitência e o sacrifício. Vamos de música!

0: Mensagem de Santo Antônio ao profeta católico Pedro II, Bento da Conceição, Taquaras, município de Balneário Camboriú, Santa Catarina, Brasil. Que façam tudo como Jesus vos pede. 13 de junho de 2005. Bento diz: Santo Antônio, rogai por nós. Enxergai com bons olhos os caminhos do Senhor. Só Ele pode vos dar tudo o que for preciso. Não precisam ter pressa, porque esta é inimiga de Deus. Os carismas, conforme Ele dá às pessoas, são totalmente diferentes para se produzir bons frutos. Em cada coração há uma luz que clareia a vossa vida, onde ela permanece em vosso conceito. E neste trabalho de evangelização, não há razão, em hipótese alguma, de alguém vir querer impedi-lo, principalmente a quem está a serviço do Senhor. O arbusto só pode dar bons frutos se o tronco estiver seguro na mão de Jesus. De várias maneiras, floresce a cada dia que se passa, distribuindo tudo aquilo que a pessoa está predestinada, como é o teu caso, irmão. O dom que recebeste é de invejar qualquer um membro da igreja, que é a de Pedro, deixada por Jesus Cristo. E pelo tempo que lhe foi confiado, vens demonstrando ser neste teu trabalho como uma fonte de luz, porque dele recebeste o seu aval. A persistência e a resistência de tua obediência, irmão Bento da Conceição, faz de ti um astro de muita grandeza. Então, ao saíres para evangelizar, lembra-te de que as mãos do Senhor Todo-Poderoso estão sempre sobre ti. E para os que vêm te pedindo um esclarecimento mais aprimorado sobre a vinda gloriosa de Jesus pela segunda vez a esta terra, será como uma surpresa, em que todos os olhos poderão ver, e como será tudo diferente do que as pessoas estão esperando, onde sempre vem dizendo: será que é assim? Ou será de uma forma de aperto sobre a terra? Deus, por sua vez, soprou sobre a narina do primeiro homem, e ali entrou um pouco de seu poder, para que o homem viesse a ser feliz para toda a eternidade. Mas a inveja de seu adversário foi tão grande, que pôs em Adão e Eva a semente dele, por motivo que já não tinha mais espaço no reino de Deus para ele. Agora, quer fazer o mesmo, sabendo que Jesus já está voltando. Então, preparou os seus adeptos e, entrando na fileira das igrejas de Pedro, armou sua confusão, colocando seu sinal em cada um que viesse a obedecer a ele, prometendo toda a riqueza desta terra, como fez com Jesus quando estava orando no deserto. Queria ele que, se Jesus viesse a prostrar-se sob seus pés, daria todo o reino da terra. São Lucas 4, 7. E é isto que vem fazendo, prometendo o que não é dele. E esses que vêm traindo Jesus sacramentado por si já estão condenados. Na minha frente, teve um ateu que zombou da Santa Hóstia, dizendo que não tinha nenhum poder, e pediu para que desse prova se era real. O burro que estava perto de mim e com fome não se alimentou, e sim se ajoelhou diante de Jesus sacramentado. E agora, por causa desses que vêm traindo Jesus nas santas missas, elas passam a não serem mais válidas por negarem de se dobrar os joelhos diante do Senhor. O animal reconheceu a grandeza de Jesus sacramentado. E esses, que se dizem servidores, quem são os mais obedientes? Nesta história, foi o burro. Antônio de Pádua.
1: Queira conhecer as mensagens de Jesus ao nosso profeta Pedro II, Bento da Conceição, de Santa Catarina, contidas no livro A Palavra Viva de Deus? 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Nesse livro, Jesus nos orienta de como nos prepararmos para a sua chegada com os santos e os anjos do céu. Aqui no programa A Hora da Família, divulgamos as mensagens e profecias do livro A Palavra Viva de Deus.

0: Grande abraço a todos, muito obrigado pelo carinho, pela audiência. Fiquem todos com Deus, até o próximo programa. Salve Maria Imaculada, salve glorioso São José.
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2: Sete horas e 51 minutos.

0: DJ Luciano.
1: Oito horas e 26 minutos.
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0: 8:49.
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2: Joga energia lá em cima que virou verão, por gentileza. Satisfação imensa. Essa música mexe muito comigo.
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tanto por você, meu filho. Sua vida me preocupa, sabe? Você é um menino tão bom. Você é um menino tão abençoado, sabe? Que só Deus na sua vida, na minha vida. Tá bom? Obrigada, meu filho, por tudo, tá bom? Obrigada de coração. Eu fico sem palavras, sabe? Te amo.

0: Grelo.
1: Se abençoe.
0: É nóis, meu irmão. Obrigado pelo convite. Pra mim é uma alegria gigante. Te acompanho sempre. Sou um fã gigantesco seu. Pra mim é uma honra estar aqui no seu projeto hoje. Como
1: você vai ficar demais. Até o final hoje, né?
0: Tô emocionado mesmo, galera. Faz barulho,
1: pro Grelo, por gentileza.
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2: Olá, meus amores, sejam todos bem-vindos.
3: Bom dia.
2: Bom dia.
3: Bom dia.
2: Bom dia pra você ligadinho na edição do programa Adrenalina com Jonatas Gonçalves. Esteja você onde quer que você esteja nos ouvindo, em casa, no carro, no trabalho, no celular, na internet, nos sítios, nas chacras, nas fazendas, nos ranchos, nos condomínios, nas cidades adjacentes e circunvizinhanças a nossa. É uma alegria, um prazer imenso te encontrar de novo pra gente ficar juntos na manhã inteira na melhor rádio do Brasil. Oh, muito obrigado pelo carinho. Para você que está ouvindo a gente pelo Radiosnet, pela Alexa, pelo site da rádio, pelo dial, pelo FM, ou para você que está ouvindo a gente pelo aplicativo, muito obrigado pelo carinho, pela audiência de sempre.
3: Bom dia!
2: É o nosso programa chegando nesta manhã gostosa. Excelente manhã para você, viu? Que Deus abençoe a sua vida hoje e sempre. Bom dia, Adrenalina!
3: Bom dia!
2: Bom dia! Chegou de manhã cedo, vamos acordar.

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0: Marina Diniz e Marina Goldolfarbi, Amor Falso na nossa programação. Muito mais músicas depois do intervalo, tem mais.
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3: 9 horas e 19 minutos.
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0: É o Eduardo Costa com os 10 mandamentos do amor. Gostou? Depois do intervalo a gente continua.
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2: 9 horas e 35 minutos.

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1: Uma das músicas mais gostosas de ouvir do Lucas Luco e Thiago Brava. Eu vou te dar um abraço do tamanho...

0: Diogo Brava, tamanho P.
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2: Nove horas e 51 minutos.
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0: Vai tocar. Pra você que tava aguardando o seu pedido musical, pedindo aqui na rádio, você vai ouvir agora.
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0: Bem-vindos, bom dia.

0: Volcada com Luan Santana, Incondicional. Tudo de bom pra você na audiência, tá gostando, tá curtindo, tá cantando? Depois do intervalo tem muito mais músicas pra gente curtir, pra gente dançar, pra gente se apaixonar e, claro, sempre tocando músicas pra gente recordar os bons e velhos tempos.
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2: Dez horas e seis minutos.

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2: Tá no ar a edição do Sequência Especial do Ouvinte e hoje trazendo três músicas pop internacionais, músicas essas dos anos 2000 e o início dos anos de 2020 também. A gente selecionou hoje três músicas masculinas e a gente vai tocar um pedacinho das três. Aquela música que você mais gostar, você corre no WhatsApp aqui da rádio, manda lá o seu nome completo, escolhe se vai ser a música 1, 2 ou 3 que você quer que toque inteira. Se ela for a mais votada, ela toca inteirinha no próximo bloco. Combinado? Aumente o volume, o Seleção Musical do Ouvinte tá começando.
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2: Do cantor de Don't Matter, Akon com Road Now. Início dos anos 2000, o melhor do pop international, Akon. 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

0: tem uma pegada bem Black, né? Vota aí no WhatsApp da rádio. Se ela for a mais votada, te prometo que ela toca inteira, viu? Entra aí no nosso zap aqui da rádio, manda a sua votação, que a gente toca ela se ela for a mais votada, combinado? Próxima, Next Music.
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0: segunda música, Alok com Riminal. E aí, você curtiu? É o hit swing da Alok Riminal tocando aqui na programação, bem gostoso, com uma batida envolvente. Próxima, terceira e última.
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0: No início dos anos de 2010, Avit, Hey Brother. Ele já se foi, mas deixou sucessos dos bons pra gente curtir hoje, hein? Hey Brother, Avit, na terceira e última.

0: terceira e última opção para você votar no WhatsApp da rádio. E aí, curtiu? Bora então dar uma recapitulada.
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0: Ouvimos três grandes sucessos pop internacionais, músicas masculinas da boa, de qualidade, em alto e bom som. Primeira música, Akon com Right Now. Segunda, Loki, Rimi Now. E a terceira e última de Avit, Hey Brother. Uma das três vai tocar inteira, então eu espero que você faça uma boa votação. Eu espero que você vote no WhatsApp da rádio agora. Se a sua música for a mais votada, junto com outras pessoas que votarem nela também, te prometo que ela toque inteira no próximo bloco, combinado? Bora então chamar a gente no zap aí, manda teu nome completo com teu CPF, escolhe a música que você vai querer ouvir inteira e boa sorte!
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3: 10:21.
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0: Vencedora, Avit. Hey, brother.

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2: Ah, aquelas românticas sertanejas das antigas, não falta, né? Christian Cristiano, fã! Sou fã do seu beijo, da sua boca, sou fã de você, viu? Obrigado pra você na audiência. Christian Cristiano,

0: Cristian Cristiano, o melhor do sertanejo clássico, fã. Gostoso, né? Depois do intervalo tem mais.
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1: Dez horas e 38 minutos.

Ah, essa daqui é pra ir bem longe, recordar as situações, relembrar pessoas que já se foram, aquela viagem, aquele acontecimento, é de tudo de melhor, né? Kid Abelha, anos 2000.

0: nacional do bom, hein? Das antigas, dos anos 2000, Kid Abelha. Nada sei, gostou? Tá uma delícia a programação de hoje. Espero que você esteja gostando também, tá? Depois do intervalo, a gente continua com mais músicas escolhidas a dedo do jeitinho que você gosta.
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3: 10 horas e 54 minutos.

0: Tinha que ser comigo, né?
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0: sempre trazendo aquele sucesso dos bons e velhos tempos. Frejá Dois Lados, intervalo, daqui a pouco tem mais.
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2: 11 horas e 8 minutos.
0: Olá! Muito mais músicas no Adrenalina pra você! É a melhor sequência musical no Adrenalina. Bom dia!
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0: Duduca e Dalvan foi uma das duplas sertanejas mais marcantes do Brasil. Conhecida como os Leões da Música Sertaneja, devido à potência de suas vozes e à intensidade emocional de suas interpretações. A dupla surgiu nos anos de 1970 e se destacou pelo sertanejo romântico e de raiz. A dupla foi marcada e formada por Duduca, José Trindade, e Dalvan, José Nascimento Cardoso. Eles começaram a cantar juntos em 1978 e rapidamente conquistaram espaço no sertanejo, com músicas que falavam de amor, sofrimento e temas do cotidiano. Entre os grandes clássicos da dupla estão Rastros na Areia, Espinheira, Dois Passarinhos, Ainda Ontem Chorei de Saudade, música essa conhecida em outros artistas, viu? Essas músicas marcaram gerações e tornaram Duduca e Dalvan conhecidos em todo o Brasil. Porém, nessa trajetória teve uma tragédia e uma continuidade também, viu? Em 1986, Duduca faleceu em um acidente automobilístico, o que acabou profundamente o mundo da música sertaneja, ficou bastante estremecido. Após a tragédia, Dalvan continuou a carreira, formando novas parcerias e mantendo vivo o legado da dupla. Sobre o legado, Duduca e Dalvan são lembrados como ícones do sertanejo romântico e raiz, e suas músicas continuam emocionando fãs até hoje. Sua contribuição para a música sertaneja é inegável, sendo referência para artistas do gênero e preservando a tradição sertaneja brasileira. Então vamos conhecer no História do Artista de hoje, clássicos, músicas de Duduca e Dalvan.
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0: Lindo!
1: Gente, eu vou ficando por aqui. Muito obrigado mesmo, de carinho, de coração, pela audiência, pela amizade que a gente cativa, que a gente amplia, que a gente constrói todos os dias aqui na nossa rádio, nesta manhã maravilhosa. Espero que você esteja gostado do programa de hoje. Que se gostou, compartilhe para os seus amigos, que a gente está aqui todo dia, sempre neste horário, no Adrenalina com Jonatas Gonçalves. Beijo para quem é de beijo, abraço para quem é de abraço e também um aperto de mão, viu? Fiquem com Deus e até a próxima edição do Adrenalina com Jonatas Gonçalves. Fique na sintonia, está chegando mais uma programação aqui da rádio e encontro marcado no Adrenalina na próxima edição. Tchau, gente!

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1: Onze horas e 23 minutos.

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3: Olá, meus amores, sejam todos bem-vindos.
4: Bom dia.
3: Bom dia.
4: Bom dia.
3: Bom dia pra você ligadinho na edição do programa Adrenalina com Jonatas Gonçalves. Esteja você onde quer que você esteja nos ouvindo, em casa, no carro, no trabalho, no celular, na internet, nos sítios, nas chacras, nas fazendas, nos ranchos, nos condomínios, nas cidades adjacentes e circunvizinhanças a nossa. É uma alegria, um prazer imenso te encontrar de novo pra gente ficar juntos na manhã inteira na melhor rádio do Brasil. Oh, muito obrigado pelo carinho. Para você que está ouvindo a gente pelo Radiosnet, pela Alexa, pelo site da rádio, pelo Dial, pelo FM, ou para você que está ouvindo a gente pelo aplicativo, muito obrigado pelo carinho, pela audiência de sempre.
4: Bom dia!
3: É o nosso programa chegando nesta manhã gostosa. Excelente manhã para você, viu? Que Deus abençoe a sua vida hoje e sempre. Bom dia, Adrenalina!
4: Bom dia!
3: Bom dia! Chegou de manhã cedo, vamos acordar.

0: mostrar. Marina Diniz e Marina Goldolfarb, Amor Falso na nossa programação. Muito mais músicas depois do intervalo, tem mais.
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0: 11:52.
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3: Graça e paz. Já está no ar o Conexão Gospel comigo, Josiane. Fernanda Brum, Enquanto Dói, é o louvor que a gente acompanha agora.

0: os melhores louvores aqui no Conexão Gospel. E agora vem chegando os nossos recados. Daqui a pouco tem mais por aqui.
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4: 12 horas e 19 minutos.
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0: Conexão Gospel com os melhores no seu rádio. E agora tem ela, Júlia Vitória, Me Atraiu, acústico.

0: Só as melhores no Conexão Gospel. Comigo, Josiane. Agora vem chegando os nossos recados e o Conexão Gospel volta já.
1: Quando tocamos em algo, deixamos as nossas impressões digitais. Quando tocamos a vida das pessoas, deixamos nossa identidade. A vida é boa quando você está feliz, mas a vida é muito melhor quando os outros estão felizes por causa de você. Seja fiel ao tocar o coração dos outros. Seja uma inspiração. Nada é mais importante e digno de praticar do que ser um canal das bênçãos de Deus. Na natureza, nada vive para si mesmo. Os rios não bebem sua própria água. As árvores não comem seus próprios frutos. O sol não brilha para si mesmo. E as flores não espalham sua fragrância para si. Jesus não se sacrificou por si mesmo, mas por nós. Viver para os outros é uma regra da natureza. Todos nós nascemos para ajudar uns aos outros. Não importa quão difícil seja a situação em que você se encontra. Procure fazer o melhor para os outros. Até porque quem não vive para servir, não serve para viver.
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3: Doze horas e 34 minutos.
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0: Já estou de volta, tem mais louvores para abençoar o seu dia. Chegando agora, Marquinhos Gomes, Águas Cristalinas.

0: o Conexão Gospel vai ficando por aqui. Fiquem todos com Deus e até o nosso próximo encontro.
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2: Rogério e seus teclados.

0: 12:57.
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0: 13:34.
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0: eu bebo cerveja.
1: Bom também.
2: Treze horas e 51 minutos.
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0: tem jeito não.
1: Obrigado, lindona, obrigado, Deus abençoe.
0: Muito obrigada.
1: Que alegria ter você aqui nesse projeto lindo.
0: Feliz demais.
2: Marinho. 14 horas e 27 minutos.
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0: 14 horas e 50 minutos. 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

0: e 15 minutos. 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

0: 15h22.
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0: 15h55.
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0: 16h16.
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0: Que beleza!
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0: 16:37. 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

0: 17:02.
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1: Nostalgia 90 já está no ar e vamos recordar as músicas que marcaram uma geração. E como sempre ao meu lado, controlando essa máquina da saudade, eu tenho ele, Ivan Vaz.
2: É isso aí, Kleber, já estamos chegando por aqui. Vamos recordar músicas que fizeram sucessos, que marcaram épocas. A partir de agora no seu rádio, aumente o volume e venha ouvir com a gente lindas recordações que preparamos para você.
1: Então vamos lá, abrindo a primeira sequência com Legião Urbana. Lembra dessa? Pais e Filhos.

Você ouviu Engenheiros do Havaí? Era um garoto que, como eu, amava os Beatles e os Rolling Stones. E segue por aqui com Nenhum de Nós. Sobre o tempo pra gente recordar no Nostalgia 90.

Você ouviu o sucesso de 1993? Que de abelha, eu tive um sonho. É o Nostalgia 90 com as músicas para viajar no tempo. E segue por aqui com Djavan, Linha do Equador.

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0: 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Você ouviu aqui Roupa Nova com esse sucessaço no Nostalgia 90. Valeu demais a sua audiência e até o nosso próximo encontro.
1: É isso aí, meu amigo Kleber Ramos. Encerrando Nostalgia 90, fiquem todos com Deus e até o nosso próximo encontro.
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3: 17 horas e 59 minutos.
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6: Muito bem, chegando com mais uma edição do Hora Livre. Que bom saber que você tá por aí com a gente, aguardando sempre a hora desse programa começar, né? Por aqui, nessa rádio maravilhosa, trazendo esse programa que é líder de audiência. Que bom saber que você tá aí com a gente, você que tá de perto, você que tá de longe. Hoje, mesmo assim, tá com a gente, na frequência, conectado. Saber que você tá aí é uma grande diferença pra gente tá por aqui também, viu? A sua companhia é sempre maravilhosa. Hora Livre Flashback tá chegando pra gente recordar muita música, curtir aqueles grandes clássicos, aquele som que não tem idade. Como eu costumo sempre dizer, não é questão de sermos velho, é questão apenas de sermos clássicos. A partir de agora, a gente tá chegando com mais uma edição da Hora Livre, uma hora direto sem intervalos, pra gente conferir as músicas dos anos 60 até o ano de 2019. Tá preparado? Tá preparada? Bora começar com um clássico de 1985, Paul Young, Every Time You Go Away.

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1: Muito bem, olha nós aqui. Nosso Hora Livre Flashback está no ar, trazendo músicas pra gente matar saudade, viajar no tempo. E eu tenho certeza que você está gostando, hein? E para começar mais uma sequência, Rock Set, o som de 1988. Listen to Your Heart, pra gente matar saudade.
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1: Hora Livre Flashback. Olha que sequência maravilhosa foi essa. Pra fechar super bem o programa de hoje, né? Ah, que peninha. Mas calma, não fica triste, que a gente volta na próxima edição. Forte

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1: 18:55.
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1: Nostalgia 90 já está no ar e vamos recordar as músicas que marcaram uma geração. E como sempre ao meu lado, controlando essa máquina da saudade, eu tenho ele, Ivan Vaz.
2: É isso aí, Kleber, já estamos chegando por aqui. Vamos recordar músicas que fizeram sucessos, que marcaram épocas. A partir de agora no seu rádio, aumente o volume e venha ouvir com a gente lindas recordações que preparamos para você.
1: Então vamos lá, abrindo a primeira sequência com Legião Urbana. Lembra dessa? Pais e Filhos.

Você ouviu Engenheiros do Havaí? Era um garoto que, como eu, amava os Beatles e os Rolling Stones. E segue por aqui com Nenhum de Nós. Sobre o tempo para a gente recordar no Nostalgia 90.

Você ouviu o sucesso de 1993? Kid Abelha, Eu Tive um Sonho. É o Nostalgia 90 com as músicas para viajar no tempo. E segue por aqui com Djavan, Linha do Equador.

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0: ser mais feliz. Você ouviu aqui Roupa Nova com esse sucessaço no Nostalgia 90. Valeu demais a sua audiência e até o nosso próximo encontro.
1: É isso aí, meu amigo Kleber Ramos. Encerrando Nostalgia 90, fiquem todos com Deus e até o nosso próximo encontro.
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2: Olá, gente boa, estamos chegando com mais um programa Linha do Tempo no seu rádio. Fique ligado com a gente, selecionamos as melhores para hoje. Vamos curtir só música boa, só sucesso de todos os tempos. Estamos no ar, eu sou o BJ e você vai curtir as melhores comigo.
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0: Parando para mais um breakzinho rápido, enquanto você se prepara para o próximo bloco que está, ó, sensacional. As melhores estão aqui selecionadas para você curtir. A Linha do Tempo vai ali e volta já.
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3: 20 horas. E 40 minutos.
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0: Aqui você curte as melhores, hein, gente? Que bom estar com você aqui, tocando as músicas que você gosta de ouvir, aquelas que você sempre curtiu. E aí, tá em casa? Onde é que você tá? Tá no trampo hoje? Tá curtindo o dia, curtindo a vida com os melhores momentos? Tamo aí junto com você também, levando emoção através das melhores músicas. E, evidentemente, músicas tocam a sensibilidade. As românticas, as dançantes, as vibrantes, as antigas, as atuais. Linha do Tempo, toca o que te toca. Vamos nessa, com mais aqui na sua programação.